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1: 10-8.
0: 10-4. 670, checking your status.
1: 670, same.
0: 10-4. 793, checking status.
2: 10-6, secure.
0: 10-4.